0: 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Já nos enviaste o mensagem? Já te comunicaste conosco? Todavia, que está esperando? Caraí, cunha Caraí, date prisa, agarra este teléfono, abuelita, se não sabes manejar do teléfono, pida tu nieto, pida tu hijo que lo haga, mas envia tu nombre hacia nosotros para que lo tengamos en esta plegaria, para que lo tengamos aqui neste momento de oração. 09-83-41-1010. Vamos orar para que este dia se abarete un día especialista lindo para todas las personas.
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1: O peixe é eterna. Um dia maravilhoso e por uma entrevista super mais, né?
0: O vai.
1: Não. É o ultra, a senhora aceitamos, ou sempre vai e vai.
0: Esta oração que vamos fazer vai ajudar a pessoa a ter este dia lindo. Por isso, comunique-se, participe colocando um vaso com água cerca a tu rádio. Pero hoje, viernes, venga participar de maneira personal. Hoje, nós estaremos justo para combater e cortar toda envidia. E você pode estar com nós 7 da manhã. Bueno, a hora já está muito cerquita. E o horário, pelo 10 da manhã, 15 e a las 18:30. Aonde? 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Quilômetro 4, viaduto, Gran Vía, você sube destino a Franco, uma quadra e meia. Você encontra nossa Igreja Universal Templo de los Milagros, às 10 da manhã, 15 e 18:30, estaremos aqui. Vários especialistas para te atender, para te aconselhar e para te ajudar. Você não sagrá de la mesma forma, não postergue, é Zoe que lhe estaremos esperando. Vamos preparar-nos para a oração, traigo uma canção e regresso a...

0: momento de oración.
1: Poder de Deus, e no nome de Jesus, llegue agora esta pessoa que necessita. Os que se encontram com dolor físico ou angústia espiritual, que tu puedas trazer todo o alívio a esta pessoa. Venga, Deus meu, transformar a tantos que se encontram perdidos. São tantos problemas que uno toma malas decisões, vive confundido. Mas quando tomamos por tus manos e confiamos em ti, tudo se transforma. Então, Senhor meu, ajude esta persona a apoiar-se em ti, a venir buscar tu presença, hoje mesmo viernes. Senhor, oramos pelos nomes apontados para esta oração e oramos também, Senhor, por este vaso com água que está cerca a este rádio, para que quando esta persona beba e sua família também, todos sejam bendecidos. Que este dia seja maravilhoso a todas as pessoas. Nos entregamos em tus manos e, como sempre, determinamos dia lindo, bendecido e maravilhoso a todas as pessoas. E no nome de Jesus. Amém. Amigo, amiga, a hora é sua decisão. Hoje mesmo lhe estaremos esperando, como eu havia dito, 7 da manhã já vá por empezar a reunião, pode ser que não alcance tempo chegar, pero 10 da manhã, 15 e 18:30, não há excusas. 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

0: pensa que cachaça é água. Cachaça não é água, não. Cachaça vem no Nalambique e água veio no Ribeirão.
1: Pega, quando eu digo, abre o dito, pá, mas é nele e aí, mas é um nosso.
2: Ai, ai, ai, já.
3: Capaz, tem que poder transformar, ou seja, já por nós, já doer, copa, coisa.
0: Pode levar a minu, você vai fazer a minu. O bebê, já. Minha senhora, deixa bater um bebê, terá, já. O bebê, o bebê. O bebê, será, o bebê.
4: Você pensa que cachaça é água.
0: Cachaça não é água, não. Cachaça vem do Nalambique e água vem do Ribeirão. Aguardo a opinião, aguardo a opinião.
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